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0: Uma salva de palmas, Mari Fernandes!
1: Obrigado, gente!
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1: Bom dia, bom dia. Bom dia, RPO. Sejam bem-vindos também à companhia da doutora Anita. Miguel Pereira, Maranda, PJ, Tânia. Eu se gritar, todos caem, podes mesmo ter a certeza. Mas estou um bocado rouca. Mas pronto, isto tudo passa. Beijoquinhas a todos e bem-vindos. Beto Mendonça, beijoquinhas.
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Olha, e para ti, Tânia, como é que andas? Ótimo, sexta-feira vai chegar em companhia de Foi Amor de Verdade. E será que foi amor de verdade, Tânia? Beijoquinhas.

ouvi o nosso Batman Dorsa diz-me assim: Olá, bom dia, Anitta. Fiz abençoado de sexta-feira. Com votos de boa emissão, quando for possível, um tema ao seu gosto. Para todos nós, estamos aqui na sua companhia. Muito obrigada. A continuação de uma boa emissão, põe na escuta. E olha, eu escolhi o quê? Levantaste poeira. Ah, pois levantaste. Mas cuidado.

e a música que se segue, Cor de Alma, Cal dos Olhos Negros, vai de comilho para o nosso ouvinte e também locutora, Miguel Paredes, uma beijoca para ti, meu amigo, e vai com cuidado.

A música que se segue, eu não vou anunciar, mas vai para 5 pessoas especiais. Para o Miguel Paredes, Beto Mendonça, Maria Brito, Star e Nanda. Na BJ, para vocês todos. Espero que gostem.

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Este diz que não quer saber da morena. Bom dia, Tita. Bem-vinda à RPO. E agora vamos já ficar com o som. O tema, Melissa, estou bêbado e na rua. Ai, mãe. Além de bêbado, está na rua.

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1: Ah, pois é, pois é. Estes dois pombinhos, vamos para o ninho. Ai, vão, vão. Sim. O nosso irmão diz-me assim: bom dia, podes passar o tema Não Me Negues o Teu Amor, já em Portugal, com mil beijinhos. Obrigada, obrigada eu, e já já, de seguida o teu pedido.

Bom dia, polícia. Uma grande beijoquinha no teu coração. E ali o nosso doutor Miguel Paredes diz-me assim: quando for possível, uma música à tua escolha para ti, com ligeiros danos do coração. E o Seguirinho e Vaz Maia, foste embora. É uma canção que eu gosto muito. Obrigada, Miguel. Uma beijoquinha. Vai com cuidado, mais uma vez.

Ah, pois é, esta de Belicampos, Minas, Margaridas, vai direitinho ali para a nossa locutora Margarida, caso ela esteja na nossa sintonia. Beijocas, minha força, em chiquinhos e bom trabalho.

0: E vamos ficar na companhia de Jorge Crispim com o tema É Festa na Aldeia. E qual é a aldeia que tem festa? Vamos descobrir ou não?
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1: Luísa, Luísa, bom dia, beijoquinhas, querida.
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1: Ah, pois é, pois é, a festa na aldeia. Ah, pois é. E já já de seguida, ai mãe do céu, outra vez festa na aldeia. Não pode ser, não pode ser, peraí.
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1: Pronto, pronto. Vamos chegar à cabine de Seminho, meu abrigo perfeito. Vai para a Luísa com uma grande beijoca.

0: bom dia, Lenita. Lenita, como é que conheci? Agora viraste Leni, mas pronto, eu também era a Anitta Vireno, mas também não faz nome. E já de seguida, olha, podes ir tomar o canal almoço, sabes porquê? O Zé que paga. Para ti, que uma grande beijoquinha.
1: Oh, compadre, isto agora é assim. Eles sobem tudo.

Ah, pois é, pois é. E quem é aqui, na salinha e por fora, a mulher safada, já dizia a banda por aí fora. Beijoquinhas para todos vocês.

E bom, como está este calor infernal, tem estado aliás estes dias tentados péssimos a nível de calor, aí mais vem os fogos, vem tudo, enfim, a mão humana e não só. Ai Maria, dá-me gelo, pois dá-me gelo que eu já não suporto este calor. Beijoquinhas para todos.

Bom dia, tudo bem, uma beijoquinha para ti e bem-vindo à RPO. Estás na companhia da Ucrânia e te vais ficar na companhia de perdão, DJ Amalgama, saudade que aperta. Luana, amora, beijoquinhas, bom dia.

Daniel e Paulo, ao Palma, vai ficar em companhia de Felipe Delgado, completamente apaixonado. Será que ele está apaixonado? Vamos descobrir.

Bora lá, vamos lá à mulher gorda. Bora lá. Esta vai direitinho ali para a nossa locutora Goretti, com uma beijoca. Bora lá.

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Ah, pois é, pois é. Eu sou assim, quem não gosta, temos pena, paciência. Ele aí, novamente, o Beto Mendonça diz-me assim: Olá novamente, Anitta, só tenho a oportunidade de passar mais uma música para dedicar ao nosso locutor Miguel. Muito obrigado e continuação de uma boa emissão. Beijinhos, eu escolhi Nuvem Passageira. Miguel, agarra que esta é toda tua da parte do nosso amigo Beto Mendonça.

E ali o nosso Miguel Paredes diz-me assim: em retribuição e em forma de agradecimento pela música que o Beto Mendonça me dedicou, passa aí um som para ele. E eu escolhi mais que tu, amigo. Bora lá, Beto Mendonça. Esta é toda tua da parte do nosso Miguel Paredes.

Mina, uma grande beijoca à minha amante, à nossa doutora Stark, diz assim: bom dia e boa emissão. Quando puderes passar este tema para ti e para todos com joquinhas. Mas é da parte da nossa doutora Stark, para todos, ela escolheu. Onde está o amor de Caleb Zayden? Bora lá, obrigada.

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É pessoal, eu sei que esta música já passou aqui na minha missão hoje, mas eu vou passá-la novamente para dar a ouvir e a escutar ali à minha amante, a nossa Luta da Star. A Tânia já escutou, o Miotti também já escutou, o Batman Johnson também já escutou, mas pronto, uma beijoquinha para todos. Peço imensa desculpa.

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Ah, pois é, lindíssimo tema. E ali o nosso Bad Mendoza, para mim, para mitigar esta música para mim, encosta o teu corpo no meu. Obrigada, Beto. Uma grande beijoca.

P2P, bom dia, estás na companhia da Doutora Nocas e vem já de seguida ficar um tema fugindo de você para ter paz. Pois é, beijoquinhas.

Rita, meninas, bons dias. Olha, a nossa ouvinte Helena. Beijoquinhas, boa sexta-feira para ti. Vais ficar na companhia de Dom Omar, dança com o duro. Vamos lá ver.

Bom dia, Maria Brito. E ela diz-me assim: Olá, Anitta, bom dia e boa emissão. Se possível, um tema para si e partilho com todos. Muito obrigada. Continuação de uma abençoada sexta-feira. Excelente fim de semana. Beijinho grande nos vossos corações. E eu escolhi Um Amor Sem Medidas, de Mia Delmar. Bora lá, beijo, Maria Brito. E uma boa sexta-feira também para ti.

Bom dia, Álvaro. Bem, Joaquinhas, e também um grande beijinho à tua esposa, à nossa moderadora Irene. E Tânia, bora lá. Quem pensa em ti? Esta é toda tua, minha linda.

em Extremíssimo Blues de Lia Blake. Te fuiste antes de ir-te, vai direitinho além para a nossa ouvinte, a Helena. Uma grande beijo aqui da Anitta. Boa sexta-feira para ti, minha amiga.

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1: E esta minha salutação se segue vai para todos os locutores, os presentes aqui na nossa senha de chat e também os que estão na minha sintonia. Uma beijoca para vocês.

Inicia já desse vídeo para todos os nossos moderadores, a Luana, a polícia, a Isoneta, o Álvaro. Vão ficar na companhia e também gostos que estejam na nossa sintonia de Saúde ao Rio, único amor. Bora lá, e o gajo é todo jeitoso, ai minha nossa.

Desculpe lá este comentário mais sensível e peço desculpa às pessoas mais sensíveis que estejam a ouvir aquilo que eu estou a dizer, mas é assim, eu sou comprometida, mas não sou cega, não. E já, de seguida, há uma vega. E ah, não sou lá mesma. Ah, pois já sou a mesma, não que era antigamente, há 10 anos atrás, já não sou mesmo. Não me façam por parva.

E a música que se segue, A Estrada Me Levou de Você, vai direitinho ali para o nosso locutor Miguel Paredes, porque ele assim ele conduz um caminhão de longo percurso, meu Deus! E uma beijoca para ti, Miguel, e boa viagem.

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1: E já já a despedida é o amor de minha vida. Vai para todos os presentes aqui no nosso lindo chat da RPO.

Esta lindíssima aqui, a Zomba, vem direitinho ali para a minha amora, a nossa moderadora, a Luana. Beijoquinhas para ti e uma boa sexta-feira. Bora lá, escute bem esta canção.

Bom dia, minha peste ninja, beijoquinhas, e já já de seguida para todos, amo-te onde ninguém vê.

E com esta me despeço agradecendo a vossa companhia, a vossa presença aqui na RPO. Uma beijoquinha ali à Tânia, ali também à nossa Goretti, que é com ela que vão ficar, ao Álvaro, a minha amora, a Luana, à Polícia, à Luísa, à Lena, à Cris Correia, à Tita, e mais quem? Ao Gouveia, ao Lopes Palma também, bem-vindo. E ao Domingos também. Ali também ao nosso doutor Miguel Paredes, à nossa Cestazinha, à Beto Nossa e também à nossa Maria Brito. Meu muito obrigada e até para a próxima semana, se Deus quiser. E agora a ti desejo uma boa emissão e força aí.

Olá, olá, bom dia a todos, bom dia aqui, salinha de chat e também para quem nos escuta do lado de fora. Um grande abraço, um beijinho e também desejar uma feliz sexta-feira, um final de maio, que hoje já são 29, 29 de maio, já pertinho de junho. Vêm aí as festas populares, Santo António, São João, São Pedro. Dia 9, acho que é dia 12, Santo António. Santo António é feriado em Lisboa. Vamos ouvir as noivas. Ai, não é desta vez que eu vou casar pelo Santo António. Isto ainda vai demorar um bocadinho. Vamos a

Estamos a acabar de ouvir este lindíssimo som que dediquei ali para a nossa amiga locutora Anita, que acabou de fazer uma excelente emissão. E parabéns e tenhas uma ótima sexta-feira. Continuação e também desejo-te um bom fim de semana. É um bom fim de semana para todos. Uma feliz sexta-feira. Beijinhos. E estão com a Gorete Gama diretamente dos estúdios de Portugal, aqui no Norte do Minho, a terra do galo, a terra de Barcelos, aqui onde vivo. Ai,

Barcelos, Arcoselo, entre Braga, Barcelos, Braga, distrito de Braga. E também vou cumprimentar todos aqui na salinha de chat com um beijinho. Vai um beijinho para Lopes Palma, bem-vinda ou bem-vindo. Um beijinho, vai um beijinho ali para o P2P. Não sei o que quer dizer, mas seja bem-vindo ou bem-vinda. Pode ser também uma menina. E para o Gouveia, também um beijinho. Para a Tita, também outro beijinho. E para a locutora Cris Correia, também um beijinho. Um beijinho vai para a Tânia. Um beijinho para o Ivan. Acho que deve ser assim que se lê. Ivan, um beijinho. Seja bem-vindo. Um beijinho vai ali para a Lena. Outro beijinho vai ali para a nossa moderadora Luana. Outro beijinho vai para os nossos moderadores Irene e Álvaro. E também vai ali um beijinho ali para a nossa moderadora Isa Neto. Um beijinho. Um beijinho para a moderadora Polícia. E também outro beijinho para o Tuguinha, que também está aqui noite e dia, também merece um beijinho. Um beijinho vai para a Anitta. Anitta, que acabou de fazer uma excelente emissão, parabéns. E também para todos aqueles que nos escutam do lado de fora. Já está ali na minha escuta também o Beto Mendonça, está sempre aqui na nossa escuta. Um beijinho. Um beijinho também para a Hilda. Um beijinho também vai para a Luz. Outro beijinho vai para o João. Um beijinho vai para todos, todos, sem exceção. Para todos aqueles que nos escutam à Rádio Portugal Online. E o próximo som vai para todos, sem exceção. Para locutores, moderadores e ouvintes. Bora lá!

0: 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Mas volta, né? É o estilo da música. Em português. Goodbye, my love. Goodbye. Adeus, amor. Adeus. Mas volta. E então vamos ouvir o próximo som. Mas antes eu vou cumprimentar quem acabou de entrar aqui nessa linha de chat, lendário. Lendário, Nel Gentil, seja bem-vindo. Um beijinho para si. Também quero informar que esta emissão não era minha, mas sim do nosso amigo Dr. Charme, que por motivos pessoais não pode estar aqui. Então, como hoje eu tinha uma folguinha, e então estou aqui a vos fazer companhia, espero vos dar boa música. E o próximo som vem da parte do nosso amigo Beto Mendonça. Vamos ouvir o que ele tem para nos dizer. Já tem aqui uma mensagem independente e então vamos ouvir com muito carinho.
1: Goretti, tenho uma feliz abençoada sexta-feira, com votos de boa emissão. Assim também quero aqui agradecer a nossa amiga locutora Anitta pela linda emissão. Muito obrigado, Anitta, um grande beijinho para si. E assim, Goretti, quando for possível, uma músicazinha, já está prontinha na grelha. Desde ontem para todos nós estamos aqui na sua companhia. Muito obrigado, continuação de uma boa missão. Voltarei daqui a pouco, se for possível. Um grande beijinho, continuação de uma boa missão. Fui na escuta.
0: Volta sempre, Beto. Nós estamos aqui. E então, da parte do nosso amigo Beto, como ele dizia, é verdade, já está aqui prontinho a sair. E então, vamos ouvir este lindíssimo som que vem da parte do nosso amigo Beto Mendonça.

estamos a acabar de ouvir este lindíssimo som que veio da parte do nosso amigo Beto Mendonça, que deixou uma mensagem de carinho, de amizade para todos nós. E olha, vou-te oferecer este próximo som para ti e agradecer a tua linda mensagem também por estares sempre na companhia da Rádio Portugal Online, sempre nas emissões de todos os locutores. E então assim, bem, haja. E então, para ti, Sierra Madre Mia, vá para ti com um grande beijinho.

Estamos a acabar de ouvir este lindíssimo som que eu dediquei ali para o nosso amigo Beto Mendonça. Sarah é madre de Deus. Eu espero que tivesse gostado da música. Um grande beijinho para ti, Beto, e uma continuação de uma ótima sexta-feira. Um bom fim de semana. Já está quase a bater aí à porta, já estamos quase no final de maio. Já estamos a entrar no mês de junho. Daqui a pouco já estamos, no Natal. Só brincar, mas está a passar que é um corredinho. Vocês sabem que é um corredinho, um balinho? Epá! Quer cumprimentar quem acabou de entrar também nessa linha de chat, a locutora Nanda. Nanda, sejas bem-vindão. Beijinho para ti. E vamos ouvir o próximo som. Eu vou dedicar este som para todos, todos, todos, sem exceção, para locutores, moderadores e ouvintes da RPO. Com um grande beijinho, uma feliz sexta-feira. Vai um grande beijinho para todas aquelas pessoas que estão a passar um mau momento, estão doentes, precisam de um carinho e que Deus abençoe e que dê força e muita fé e coragem. Um beijinho a todos nos vossos corações. E então vamos ouvir a Mississippi. Quem é que não conhece? Vamos então ouvir a Mississippi.

Estamos a acabar de ouvir este lindíssimo som que daqui é para todo o auditório da Rádio Portugal Online, com um grande beijinho e desejar a todos uma feliz sexta-feira. Sexta-feira, hoje, amanhã será sábado já, fim de semana. Saragonça, vamos então, vamos off Jamaica, e vai para todo o auditório da Rádio Portugal Online.

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Alô, alô, alô, bom dia, novamente aqui com a vossa companhia, com a Gorete Gama. Estamos a ouvir este lindíssimo som que vai para todo o auditório da Rádio Portugal Online.

Portugal Online e vamos ouvir o Patrick. Eu vou dedicar este lindíssimo som para todos aqueles que nos escutam do lado de fora. Um grande beijinho, um bem-ajam a todos. E vai para o Lopes Palma, vai para o Gouveia. Também vai para a Tita, vai para a locutora Cris Correia. Também para a Tânia, para a Luísa, também para a Helena. Vai para a moderadora Luana, também para os nossos moderadores Irene e Álvaro. Também vai para a nossa moderadora Isa Neto. Vai para o Tuguinha, vai para a locutora Nanda. E também para todos aqueles que não dão o seu feedback, estão sempre ligadinhos à Rádio Portugal Online. Um grande beijinho para a Lúcia, se estiver na escuta, e também um beijinho vai para o locutor Itó Saraiva, administrador dono. Um grande beijinho para vocês, um beijinho grande vai para a Suíça, para todo mundo. E então vamos ouvir este lindíssimo som com o Patrick.

Estamos a acabar de ouvir este lindíssimo som que eu dediquei para todo o auditório da Rádio Portugal Online, para todos aqui na salinha de chat e também ausentes, também para aqueles que não dão o seu feedback e também para aqueles que por ali deixarem o seu like. Um grande beijinho e também quero mandar um grande beijinho para a minha cara metade, também está na minha escuta. Um grande beijinho também para ti e bom trabalho. E então vamos ouvir Céline Dion. E então vou dedicar para todo o auditório da Rádio Portugal Online e também deixar um beijinho ali à nossa ouvinte Conceição Nunes. Seja bem-vinda, um beijinho e espero que esteja tudo bem consigo. Por aqui estamos, vamos indo, haja fé, fé e alegria e saúde. É o que interessa, bora para a frente, Céline Dion!

0: Estamos a acabar de ouvir este lindíssimo som que eu dediquei para todo o auditório da Rádio Portugal Online. E então vamos ouvir o próximo som e vamos ouvir este lindíssimo som que dedico para todo o auditório da Rádio Portugal Online.
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Acabamos de ouvir este lindíssimo som que dedica para todo o auditório da Rádio Portugal Online. Eu percebo o francês, não sei é traduzir, mas é um lindíssimo som, já tem uma década. E então vamos ouvir um outro som, Manuel. Goodbye, goodbye, Manel. E então vai para todos com um beijinho.

0: estamos a ver este, é que estamos a acabar de ouvir este lindíssimo som que eu dediquei para todo o auditório da Rádio Portugal Online. E já tem 1 hora já passadinho, já são 11 horas e 59 minutos. Uns minutinhos vai para às 12 e cá estarei até às 13 com vocês na vossa companhia. Espero que estejam a gostar. Uma boa sexta-feira que vos desejo para todos. E vamos ouvir a mensagem do Beto Mendonça.
1: Olá, Goretti, novamente. Goretti, vou-lhe pedir mais uma musicazinha aí na segunda grelha. Já está prontinha, não é? Então, para todos nós que estamos aqui na sua companhia, o meu muito obrigado. Continuando uma boa missão e um bom fim de semana. E até à próxima, se Deus quiser. Um grande beijinho para si. E fui, na escuta. Muito obrigado. Bom fim de semana.
0: Obrigado, Beto, novamente aqui conosco. Seja sempre bem-vindo. E olha, e então vai sair Dance Me Too, esse love. E vamos ouvir este som que vem da parte do nosso amigo Beto Mendonça para nos dançar. Então, bora lá.

Estamos a acabar de ouvir este lindíssimo som que veio da parte do nosso amigo Beto Mendonça. O Beto Mendonça que está ali na nossa escuta. Olha, eu vou-te oferecer este som com Roberto Carlos, A Guerra dos Meninos, para te agradecer e também compartilha com todos. E também compartilha com Roberto Carlos, que também está ali na nossa escuta. Um grande beijinho também para si e daqui a pouco eu passarei uma música para si do Roberto Carlos. E então vamos ouvir A Guerra dos Meninos.

0: estamos a acabar de ouvir este lindíssimo som. Já é muito antiga esta música. Roberto Carlos, A Guerra dos Meninos, foi atribuída ali ao nosso amigo Beto Mendonça e também para o Roberto Carlos, que está também já na minha escuta. Um beijinho também para si, também para os seus. E então vamos ouvir o próximo som, e é uma mensagem também, uma mensagem de carinho e de amizade, que vem da parte da nossa amiga Maria Brito. Maria Brito, que vem até mim e deixou a sua mensagem para todos nós, e vamos ouvir com muito carinho.
1: Olá, muito boa tarde, muito boa tarde aqui a nossa locutora Gorete. Gorete, boa tarde, boa emissão, continuações de uma feliz e abençoada sexta-feira, um excelente fim de semana. Gorete, quando for possível, passei um tema para ti, também para todos aqueles que te acompanham, com uma feliz sexta-feira, um excelente fim de semana, sejam felizes e façam ser para alguém ainda muito mais feliz. Muito obrigada, Gorete, continuações de uma boa emissão e um grande beijinho.
0: Obrigada, Maria Brito. Espero que esteja tudo bem contigo e com os teus. E então escolhi, espero que gostes, o anúncio de jornal com a Júlia Graciela. Espero que também gostes e uma ótima tarde de sexta.

sexta-feira, uma condenação, um bom fim de semana também para ti, também para os teus. E então vamos ouvir Júlia Graciela, anúncio de jornal, e também já tem uns aninhos.

Estamos acabado a ouvir este lindíssimo som que veio da parte da nossa amiga e ouvinte Maria Brito, que quis dedicar um som para todo o auditório da Rádio Portugal Online e desejar uma feliz sexta-feira e também uma feliz fim de semana bem abençoada e sejam felizes. Então eu que também digo, sejam felizes. E então, para ti, Maria Brito, para agradecer-te, Freddie Jackson, You Are My Lady. Para ti, com grande beijinho e também para os teus, e uma ótima sexta-feira, um bom fim de semana para ti também, para os teus.

esta lindíssima som que eu dediquei ali para a nossa amiga Maria Brito, e já estamos a ouvir o Biforte, Cheiri, Cheiri, Oh Baby, e vai para todo o auditório da Rádio Portugal Online.

acabado de ouvir este lindíssimo song com o B40, Cherry Old Baby, Cherry Lady. E então vamos ao próximo som. O próximo som eu vou dedicar, sabe para quem? Para o Marco, que está ali na minha escuta. Olha, para ti, canto Lose My Heart. Vai para ti com um grande beijinho.

Aqui vai mais um som para mexer e também vai para o Marco, para todos aqui na salinha de chat e também na escuta, para quem está também ali na nossa escuta, já está a preparar o seu almoço e já estão a almoçar um bom almoço, o meu cá já está feito desde ontem, vai ser sopinha, sopinha que também faz bem, uma sopinha de legumes. E quando dar por terminada a minha missão, e então vou almoçar. E então vamos ouvir este próximo som, Angel Ice. E então vai para todos aqui nessa linha de chat e também na escuta com grande beijinho nos vossos corações.

estamos a acabar de ouvir este lindíssimo som e já estamos a ouvir o Jorge Baker, Paloma Branca. E Paloma Branca vou deixar para todos aqui na salinha de chat e também para todos aqueles que se encontram a almoçar. Um bom almoço e também, se fizer uma cestinha, também é agradável dormir também depois de um almoço, uma cestinha, está-se bem. E desejar a todos um bom fim de semana. E então vamos ouvir este lindíssimo som, Paloma Branca. Vai para todos. E obrigada por deixarem por ali o seu like na página do Facebook, nos

Estamos a acabar de ouvir este lindíssimo som que dediquei para todo o auditório da Rádio Portugal Online. E então vamos ouvir Recordi del Cuero. Vamos então ouvir este Recordi. Vamos então ouvir este lindíssimo som. Acho que é italiano ou francês. Vamos então ouvir. Dedico para todo o auditório da Rádio Portugal Online, um bom almoço, e que é de bom almoço de trabalhar, um bom trabalho. E para aqueles que estão a passar um mau bocado, estão assim sem forças, sem apetite, têm coragem, muita fé e esperança. E Deus está sempre conosco. Tem fé, e fé leva-nos a todo lado. E então vamos ouvir este lindíssimo som. Vai para todos, sem exceção, para locutores, moderadores e ouvintes da RPO.

estamos a acabar de ouvir este lindíssimo som e indica para todo o auditório da Rádio Portugal Online. O próximo som eu vou dedicar para a locutora Nanda para desejar-lhe uma boa emissão para ti, Nanda. E vou dedicar este som, espero que gostes e desejar-te uma boa emissão.

É, acabamos de ouvir este lindíssimo som que eu dediquei para a locutora Ananda para lhe desejar-lhe uma boa emissão. E já está a rodar La Petite Demoiselle. Esta música já tem uns bons anitos. E então, por que não oferecer? Eu vou dedicar e compartilhar com todos os ouvintes aqui na salinha presentes e também ausentes. Petite Demoiselle. Não sei o que quer dizer, mas olha, ao menos eu digo o nome. E então vamos ouvir Petite Demoiselle. Acho que é assim.

Acabamos de ouvir este lindíssimo som Petite Domazelle. Foi para todo o auditório da Rádio Portugal Online com um grande beijinho. E então vou dedicar o próximo som, vai para todos, sem exceção, para locutores, moderadores e ouvintes da RPO. Também quero cumprimentar quem acabou de entrar aqui na salinha de chat. Foi a Bruna. Bruna, sejas bem-vinda. Um beijinho para ti. E vamos continuar e vamos ouvir o Conquest of Paradiso. Vamos então ouvir este lindíssimo som e compartilho com todos. E depois já venho me despedir de todos vocês aqui na salinha de chat e também na escuta.

estamos a acabar de ouvir este lindíssimo som que é para todo o auditório da Rádio Portugal Online. Me despeço de todos aqui na salinha de chat. Vai um beijinho grande ali para a locutora Cris Correia. Outro vai ali para a nossa ouvinte Bruna. Um beijinho também vai para a Helena. Outro beijinho vai para os nossos moderadores Álvaro e Irene. Outro beijinho vai para a nossa moderadora Isanete. Para o Tuguinha Boy. Outro beijinho para a locutora Nanda. Um beijinho também, já lhe uma boa emissão. E para todos aqueles que estão do lado lá, um grande abraço. Um beijinho, bem-ajam a todos e obrigado pelos vossos likes. E também para aqueles que não dão o seu feedback, estão ligadinhos à Rádio Portugal Online. No More Boleros. Dedico para todos o auditório. E também vai um beijinho para Maria Brito. Outro beijinho também para o Beto Mendonça. Um beijinho também vai para o Marco, que também está na minha escuta. Um grande beijinho para ti, para a Luz. E também para a Hilda Gama. Um grande beijinho para vocês aí na nossa escuta. Um grande beijinho para quem fica e deixar a locutora Nanda uma boa emissão. Fui!

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tarde também para quem se encontra do outro lado na sintonia da Web Rádio Portugal Online. Uma boa continuação para si, então um beijinho também para a nossa salinha de chat. Eu sou a Nanta, consigo até pelas 16 horas, então um grande beijinho para o Prince, para a Sónia, para a Lena, para a Bruna, então ali para o Brasil, Tuguinha, Álvaro, a Suirena, Isa Neto, a Gorete e também ali a Nanta. Bom dia, boa tarde, uma ótima escuta.

Eu venho então com alguns temas a passar também aqui para si. Já sabem, conto também com a sua participação. Vocês podem participar, fazer o seu pedido musical, fazer a sua dedicatória, que estarei então aqui deste lado para a passar consigo, com o seu gosto e com o meu gosto. Podem participar através dessa linha de chat, como também participar através do Facebook, ok? Um grande beijinho então para vocês, Maria Brito, aquela grande beijoca também para ti. Um beijinho também para a minha fichola, a Locutora Star. Um beijinho então para Carlos Costa. Um beijinho também para Beto Mendonça. Um beijinho para todos vocês do outro ladinho. Fernanda de Jesus, aquela grande beijoca também aqui da minha parte. Uma boa continuação na sua companhia na Web Rádio Portugal Online.

Locutores e moderadores, uma ótima sexta-feira, um bom fim de semana. Para a locutora Gorete vai o próximo tema com um grande beijinho. Parabéns pela sua emissão.

foi então este tema que foi direitinho então ali para a nossa locutora Gorete. Parabéns pela sua emissão, uma ótima fim de tarde de sexta-feira, um bom fim de semana, e vamos então continuando com o próximo tema que vai para todos que estão na sintonia da Web Rádio Portugal Online. Eu já estou então aqui a preparar a sua participação. Boa tarde, uma boa continuação.

Vamos então começando já com a participação de ouvinte, que já estão então aqui bem prontinhas, então a participação deste lado. Uma grande beijoca então para si, uma boa continuação na Web Rádio Portugal Online. Eu sou a locutora Nanda, vou estar então aqui consigo durante, ou seja, até pelas 16 horas. Para si, uma boa continuação e vamos então à participação de Prince. Prince que vem então aqui bem juntinho de mim, Conceição Nunes, aquela grande beijoca. Olá Nanda, boa tarde, uma boa missão. Deixo aqui este tema para ti com um biquíssimo e também para todos. Com desejo de uma ótima sexta-feira. Obrigado, Prince, um grande beijinho para ti. Vamos lá então ouvir o tema que ele me pediu.

partir do Prince para mim e para todos que estão então na escuta. Então, Prince, um beijinho para ti. O próximo tema vai para ti também, como beijoca. Então, aqui da minha parte, já cá volto para continuar com a sua participação. Uma boa tarde também ali para Lucy, que se juntou à nossa companhia.

Minha parte direitinho, então, ali para o Ponce, com um beijinho, obrigada pela sua participação. Vamos até ao Brasil, junto da Bruninha. Renãozinho, um beijinho também para ti, amigo, bem-vindo. E Dino Fonseca, completamente seu, vem-nos da parte da Bruna, ela que veio juntinho da minha, que diz: Nandinha, poderia passar este som para nós curtir? Obrigado, obrigado, Bruninha, eu espero que seja este o tema. Um grande beijinho para ti.

Bruna, então, para todos nós. Bruninha, um beijinho, então, ali para o Brasil. Um beijinho também para o Lendário. Um beijinho também ali para Augusta Conceição Nunes, para todos vocês. Uma grande beijoca, então, para si, uma boa continuação. Vamos lá, então, continuando. Para ti, Bruninha, vai o próximo tema. E eu já cá volto para continuar com a sua participação. Boa tarde. Augusto, um cafezinho. É, traz que eu aceito. Ainda não bebi café. Uma beijoca também para si, do outro ladinho de fora, que se vão juntando à companhia da Nanda. Boa tarde.

0: mas na zona onde eu estou a trabalhar devem estar para aí uns 40. Mas pronto, olha, paciência. É, como diz o outro, cada um tem o que merece. Um beijinho grande para ti, uma boa emissão, beijinhos para todos os que te acompanham e bom fim de semana para quem pode. Beijinhos.
1: Obrigado, Soninha, aquela grande beijoca para ti, pois por aí no Alentejo, não é, esse tempinho bem, bem quentinho ali, bem, bem, faz transpirar. Ah, pois é, bebê. E o tema é este, então, que ela me pediu. Soninha, um beijinho e obrigado também pela tua participação.

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1: E foi então a participação que nos veio da parte da Sónia. Soninha, para ti eu escolhi também este tema com um grande beijinho e obrigado pela tua participação.

0: Eu escolhi também para a participação da Sónia e da minha parte para a Soninha. Foi este tema, Estrada da Vida. Obrigado, Soninha, também pela tua participação. Alô, alô?
1: Olá, olá, boa tarde. Boa tarde aqui a nossa amiga locutora, Nanda. Nanda, tenho uma feliz abençoada tarde, sexta-feira, com votos de boa emissão. Assim também quero aqui agradecer a nossa amiga locutora Goretti pela linda emissão. Muito obrigado, Goretti. Um grande beijinho para si. E assim, Nanda, hoje vai ser este tema que está aqui ao meu gosto, partilhando com todos nós que estamos aqui na sua companhia. Se consegue baixar, não é? Se não conseguir, olha, você que passa outro, não vai haver problema. Muito obrigado, um grande beijinho para si, contenção de boa emissão e um bom fim de semana. Beto Mendonça, encontra-se na escuta. Fui, obrigada.
0: Obrigado, Beto Mendonça. Então aí está o tema que me pediste, este tema, um rap, e o tema Eu Acredito em Mim. Um beijinho então para ti, vamos já ficar com o tema que tu pediste.

E assim estivemos com participação de Beto Mendonça. Claro que podem escolher o vosso tema, como eu sempre digo, que eu passo, tá bom? Um grande beijinho então para si, uma boa continuação. Beto, para ti vai o próximo tema, já que eu volto para mais uma participação. É verdade, uma boa tarde então para si, que se vai juntando ao Web Rádio Portugal Online. Para quem se despede, uma ótima sesta, uma boa continuação, uma ótima tarde. Então aqui, se não for na escuta, então olha, que seja bem passada. Boa tarde. Beto Mendonça, para ti, com um grande beijinho.

Carta a mim mesmo. 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Responsabiliza-te pelo que podes ter. Não desistas de ti. Não percas tempo com quem não faz tudo para o ganhar. Não te concentres no que perdestes. Vais ver que se calhar não perdeste nada. 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Deixa ir quem te deixou. 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Não ames o que podias ser. Ama o que és. Lembra-te de quem nunca se esquece de ti. Esquece quem nunca se lembra de ti. Se é uma boa pessoa, mas não acredites que todos o são também. Não pedinches amor. Exige honestidade. Não esperes por quem teve pressa de sair. Não esperes por quem não sabe se te quer. Não permaneças ao lado de quem constantemente te fere. Não fiques pequeno só para teres um espaço na vida de alguém. Não dês mais uma oportunidade a quem nem uma mostrou merecer. Não aceites pouco. Proíbe-te de te sabotares. Se já não traz felicidade, já não faz sentido. Se já não vês razão para ficar, encontraste razão para ir. Não dês atenção aos que não toleram em ti os defeitos que eles próprios têm. Faz-te ouvir, não te deixes asfixiar pelo que fica por dizer. Não construas fortuna, constrói recordações. Por mais infeliz que tenhas sido, ainda estás a tempo de ser feliz para sempre. Não invistas em prolongar os dias, investe em aproveitá-los.

mesmo. E foi então esta mensagem direitinha, direitinha para Beto Mendonça, com um grande beijinho para ele, então, da minha parte, e obrigado pela sua participação. Vamos lá então, continuando, vamos continuando com o próximo tema, vai direitinho então ali para Augusta também, já cá volto para continuar com Maria Brito, que vai ser ela então que vai abrir a minha primeira hora das participações. Augusta, pega que é para ti, com um grande beijinho, com carinho da minha parte, uma boa continuação. Nando, se não estás contente, retira-te, nada mais.

0: Foi então este tema que foi então ali direitinho para Augusta, com um grande beijinho para ela também e obrigado pela sua companhia. Uma ótima sexta-feira. Vamos lá então continuando e vamos continuando sim. Quero dar um beijinho para o Luís Miguel. Luís Miguel, um grande beijinho também para ti. Vamos lá então continuando. Vamos sim, vamos continuando. É que eu estava então aqui do outro lado através do telefone. Então Luís Miguel, bora lá, beijinho. Vamos lá então. Vamos até à Maria Brita, aqui buscar a Maria Brita. Estou uma rir, é que eu tenho então aqui também uma mensagem. Pois é, e vamos lá então continuando. O Escalando a Maria Brito. Maria Brita, aru, aru.
1: Olá, muito boa tarde, aqui é a nossa locutora Nanda. Boa tarde, Nanda, boa emissão, com Deus uma feliz e abençoada sexta-feira, um excelente fim de semana, Nanda, quando for possível, passo aí um tema para ti, também para todos aqueles que te acompanham, para a Graceli, a Gorete, a Anitta, pela fantástica emissão, com Deus uma boa emissão, sejam felizes, faça isso para alguém, ainda muito mais feliz. Muito obrigada, Nanda, com Deus uma boa emissão e o meu muito obrigada. Grande beijinho.
0: Um grande beijinho então Maria Britela, que me pediu este tema, Saudades de Quem Ama. Então aí está o tema, Maria Brito, um grande beijinho então para ti e vamos ficar com o tema.
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pediu este tema e agora para ti vai este tema também com um grande beijinho. Então, Maria Brito, uma boa continuação aqui na companhia da Web Rádio Portugal Online. Este tema então é para ti.

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1: E assim foi então este tema que foi direitinho então ali para Maria Brito, com um grande beijinho. Obrigado também pela sua participação. Continuando com o próximo tema, um beijinho para quem se vai juntando do outro ladinho de fora, para ti que estás aí, aquele beijinho. Vamos lá então continuar. Vamos continuar com o próximo tema que vai então ali direitinho para Conceição Nunes, com uma grande beijoca.

E assim estivemos com este tema que eu dediquei então ali para a Conceição Nunes, com um grande beijinho para ela, um beijinho então para si, uma ótima sexta-feira aqui no Grande Ducado Luxemburgo, com um dia bem, bem quente de 30 graus aqui bem batidos, que para aqui é bastante. É, mas tem que ser, não é? É bom. Eu prefiro o tempinho quentinho que chuva e neve. É verdade. Por isso, olha, nós às vezes não sabemos o que queremos. Reclamemos de tudo. Se está frio, se está sol, se está chuva, se está neve. Mas está bem quentinho. Eu acordo sempre bem feliz quando vejo que está o solinho a sorrir do outro lado. Continuação de uma ótima tarde, bem tranquila aqui. Na companhia da Nanda, Luís Miguel, um beijinho então para ti. E agora vamos ouvir este tema de Leandro, que eu vou partilhar com vocês. Um tema novo, pelos bichos, acho que é um tema também acabadinho de sair. Eu, pelo menos, é a primeira vez que o estou a ouvir e a passar aqui também. Mas como eu digo, às vezes criticam da música feita do IA, mas é verdade que os nossos cantores estão a deixar muito que desejar. Não importa, mesmo. Alguns que já nem dá vontade. Vamos lá então, eu vou partilhar consigo também e dividir então aqui. Também estamos aqui para partilhar as nossas vozes portuguesas. Leandro com Gritar ao Mundo.

Pipa e o tema de Leandro, Gritar ao Mundo. Eu sinceramente não me atraio, mas continuando com Roberta Flacco, que nos vem então ali da parte do Poncel, que veio também aqui bem juntinho de mim. Quero dar um beijinho ao Luís Miguel, um beijinho também ali à minha Mimi, ela que se juntou também. E ele que diz, para ti com um bique. Obrigado, Ponce, uma grande beijoca, então, para ti aqui da minha parte. Espero que seja este o tema, Ponce.

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1: E assim por aqui passou o tema que veio da parte do Prince, que quis dedicar para mim com um bique. Obrigado, Prince, um grande beijinho. Então, para ti, uma boa tarde. Então, ali para o Martins, uma boa tarde também para o Anjo, que se juntou também aqui à nossa companhia. Um beijinho ali para a minha Mimoca, ela que está com o telefone a arder. Só para Mimi, só para. Uma beijoca, então. Para todos vós, uma boa continuação. 15 horas e 25 minutos.

assim estivemos, que hablem de mim, é verdade, que falem de mim, porque enquanto falarem de mim é bom sinal, é sinal que eu estou cá, não é? Um beijinho para vocês, Augusta. Vamos dançar. Luís Miguel, esticar aí a pernoca. E o Anjo, o Martins, que chegou agora também. Vamos dançar e vamos dançar com frutos do teu amor. Vamos lá. 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

E por aqui então passou, pois é. É verdade, frutos do teu amor e agora teu beijinho, malandro. Quem é que dá beijinhos, malandros? E não sai de um beijinho para ti, um beijinho do tamanho do mundo. Então ali para a Fatinha, que se juntou também aqui à nossa companhia na Web Rádio Portugal Online. Beijoca!

E foi assim o teu beijinho malandro. Pois é, há beijinhos malandros, não é? Ah, pois é, é muito malandrex. Vamos então, eu quero minha toguinha, que eu vou ali preparar então duas participações e serão as últimas duas participações que eu já não vou ter tempo de aceitar mais. É verdade, eu caí, levaram-me, fizeram-me cair, não sei quem foi, ou escorreguei, talvez, quem sabe. Vamos lá, já cá volto então.

Eu quero a minha Tuguinha. Pois é, esta música era boa do Tuguinha para arranjar aí uma namorada e dedicar à namorada, à vida dele, não é? Eu ficava com uma vida. Ai, papai. Nanda, Nanda, boa continuação. Vamos lá então, Fatinha. Ela que vem então aqui à minha companhia, aqui bem juntinho de mim, diz que queria dedicar um tema para o Celestino. O Arlo, aquele hoje que se encontra de parabéns, pois é. Então um grande beijinho para o Warlock e que tenha um dia muito feliz na companhia de quem mais ama e continuação então de um bom trabalho também para ele. Um beijinho então, Fatinha, muito obrigado.

0: E foi então este tema que foi ali direitinho, direitinho para o Warlock, para o Celestino, com um grande beijinho, pois hoje que completa mais uma primavera, então ali da parte da Fatinha, e também da minha parte um beijinho, que tenhas um dia muito feliz na companhia de quem mais amas. Conceição, eu dei um tema bem, bem bonito, e a Conceição Nunes não ouviu. Eu disse, ela que devia estar a fazer a sesta ou então a almoçar. Um beijinho então para todos vocês. Eu já cá volto para a minha última participação. Agora olha, este tema não era para passar, mas saltou, então já que saltou vai passar. Vai para alguém que está do outro ladinho também na escuta, com aquela beijoca da minha parte. Uma boa continuação então aqui na nossa companhia.
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assim foi então este tema que também é lindíssimo em alemão, que foi então para todos vocês um muito obrigado pela vossa companhia, para quem me acompanhou até agora e que esteve também sempre aqui comigo na salinha de chat. Aquela grande beijoca para vocês, Ahmed, um beijinho, Martins, o Pedro, Fatinha, Augusta, Conceição Nunes, a Soninha, o Luís, Miguel, o Tuguinha, o Álvaro, a Suirena, aquela beijoca, e irão ficar na companhia do Iron Sand, mas ainda vão então passar então aqui o tema que nos vem então ali da parte do Anjo, e ele que quer então dedicar um tema para todos nós e também cria um tema para mim, mas eu vou ficar incluída neste tema porque ele fica já a saber que este é um tema de Semin que eu adoro. Sou viciada, um grande beijinho então, Anjo, e obrigado também pela participação. Vamos lá ficar com o Seminho com o tema Meu Silêncio.

esse mesmo Saminho, Meu Silêncio. Este é um tema que eu sou viciada, é? Que até tenho a minha entrada com ele. E é um tema que eu posso dizer que eu ouço 2, 3 e 4 vezes, já mais vezes por dia que eu ouvi este tema. Um tema fantástico, o Saminho, que tem músicas lindíssimas. E não saem de uma boa emissão para ti. Do outro ladinho da fora, obrigada a todos vocês que acompanham a RPO. Se Deus quiser, estarei então aqui amanhã pelas 11 horas da manhã. De manhã terão um locutor Jorna. A não esquecer de trazer uns aperitivos, mas atenção, não deem tudo ao Jorna, ok? Vocês guardem o Martin com gelo para mim, hein? Porque senão o Jorna depois, eu quando chegar ali, não tenho nada no estúdio, é? Amanhã então às 11 horas de Portugal, meio-dia do Grande Ducado, se tudo correr bem, estarei aqui consigo. Caso não esteja, estará sempre outras vozes também a acompanhar. Obrigada a todos vocês, obrigado pela vossa participação. Salinha de Chato, um grande beijinho a todos. A todos que participaram, fiquem bem, fiquem por aí. E uma boa continuação então para todos. E eu me despeço também com o Saminho, As Lágrimas que Escondem. Às vezes a gente escondemos, não é? Um beijinho para si, Irão Sainda, para ti. E uma ótima emissão. Beijoca, até amanhã.

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online neste dia 29 de maio de 2026 e agora para hoje que é a missão aqui o Ironside para vos entreter até às 17 horas de Portugal. Quero já agradecer ao nosso locutor Ananda pela sua belíssima missão com dois beijitos. Nanda, beijitos. Também cumprimentando já o Álvaro com um grande abraço. Conceição Nunes, beijitos. Anjo, um abraço. Leni, beijitos. Luís Miguel, um abraço. Pedro, um abraço. E a todos os restantes ouvintes dos players itinerários, seja Portugal, Açores, Madeira, e a todos os imigrantes espalhados pelo mundo que estejam na escuta. A todos, bom resto de sexta-feira. E antes que a nossa locutora Nanda vá almoçar, e depois esteve a fazer aqui a hora do almoço, para Nanda partir já agora para o almoço e bom fim de semana, pois com bom fim de semana é que vai os Los Diablos. Bom fim de semana, Nanda. Beijitos.

Acabámos de ouvir os Los Diablos com o tema Fim de Semana, que dediquei e desejei a nossa doutora Nanda com dois beijitos. E lá foi a Nanda almoçar. Beijitos, Nanda, e bom fim de semana. A próxima música vai já para o Álvaro. Para o Álvaro, com um grande abraço. Aqui vai o Miguel Rios, Hino à Alegria. Álvaro, um abraço. Irene, beijito.

Acabámos de ouvir Miguel Rios com o tema Hino à Alegria. Que diz que o nosso amigo Álvaro com o grande abraço e Pairan também com dois beijitos. A próxima é mesmo para a Conceição Nunes. Conceição Nunes, por ti, com dois beijitos. Aqui vai a Betty Miciego. Sua canzone. Conceição Nunes, beijitos. Betty Miciego. Sua canzone.

Acabamos de ouvir a Betty Misiego com o tema Su Canzone, que dediquei à nossa amiga Conceição Nunes com 12 Bezitos, Betty Misiego, em 1979 no Eurofestival. A próxima música vai já ali para o Anjo, Anjo Partico, um grande abraço. Aqui vai Los Randall, Quando Sali de Cuba. Anjo, um abraço.

acabámos de ouvir José Randall, quando sali de Cuba, que acabei de cair os nossos amigões com um grande abraço. A próxima vai já para a Leni. Leni, parti com dois beijitos, aqui vai o Henrique Iglesias. Leni, bailamos.

E acabámos de ouvir Henrique Iglesias com o tema Bailemos, que dediquei a Lenny com dois beijitos. A próxima, pois, vou já adiantando aqui um pedido do nosso amigo Anjo, de uma música para dedicar a Conceição em alemão, pois é, para a Conceição Nunes, a pedido ali do Anjo. Aqui vai o Samino Rossi. Conceição, beijitos, obrigado, anjos. Samino Rossi. Não sei falar estas palavras em alemão, mas olha, é do Samino Rossi. Obrigado, anjos.

Acabámos de ouvir Sanino Rossi, que foi uma dedicatória a pedido do nosso amigo Anjo para dedicar à Conceição Nunes. Obrigado, Anjo. Beijinhos, Conceição Nunes. A próxima música vai já para o Luís Miguel. Luís Miguel, aqui vai lá os Macho Cambos. A cucaracha, a cucaracha. Luís Miguel, um abraço.

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1: Acabamos de ouvir os Machucambos, La Cucaracha, La Cucaracha, que acabei de dedicar ao Luís Miguel com um grande abraço. E a próxima vai já para o Pedro. Para o Pedro vai os Los Lobos de Chucho Combe. Pedro, um abraço, Los Lobos.
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1: All right. Acabamos de ouvir Los Lobos, Xuxo Combi, que diz ali ao Pedro com um grande abraço. E agora tenho aqui mais uma dedicatória, um pedido de ver do Facebook do nosso amigo Beto Mendonça. O Beto Mendonça para mim começa por desejar e agradecer à nossa locutora Nanda com dois beijinhos pela sua emissão. E pedir uma música à escolha para dedicar para todos em geral a Salinha e os ouvintes por fora e também para ele. Aqui vai o Ricky Martin, Living La Vida Loca. Beto Mendonça, obrigado, um abraço, aqui vai Ricky Martin.

Acabamos de ouvir Ricky Martin com o tema Living La Vida Louca. Foi a música que escolhi a pedido do nosso amigo Beto Mendonça. Obrigado, Beto Mendonça, pois ele dedicou esta música para todos na salinha e ouvintes em geral. E a próxima música é o Richie Valens com o tema Donna.

Esta última música era a Stevie Nicks com o tema. Não, mentira, era Alice Amoé com Is This Love? Pois é, João, com esses calores em Santarém, bem-vindo ainda mais para aquecer ainda. Mas olha, João, rebatejando, é melhor através do saco rolhas e abre outra do Alcanhões. É o que diz aqui a música já do Herman José. Traz do saco rolhas.

Para Mano José, com o tema Saca Rolhas, poesta de que ali ao João Ribadejano, pois ele diz que ia ver um Alcanhões, olha, que fosse buscar outro Saca Rolhas e abrisse outra do Alcanhões. Se era garrafa ou de garrafão, não sei, mas ele lá sabe, agora aqueles calores de Santarém, deve lá para lá estar uns 34, 35 graus, está mais que aqui no Algarve. Boa sorte e boa vinhaça, João Ribadejano. Pois, a próxima música é o Paul McCartney. Não More Lonely Nights.

Vamos ouvir o Paul McCartney com o tema No More Lonely Nights. E já faltam cerca de 21 minutos para terminar a emissão. E a próxima música é a Bonnie Tyler com o tema It's an Artash. Pois aqui a Bonnie Tyler ainda continua internada aqui no Hospital de Faro, ainda deve estar ligada à máquina. Aquela foi operada e ficou lá ligada à máquina. Esperemos que aquilo ela se cure e volte. A próxima música, pois, Bonnie Tyler.

Bonnie Tyler com o tema It's an Artash. Pois a Bonnie Tyler ainda continua internada aqui no hospital, ligada à máquina. Já vai para umas 2 semanas, pai. Esperemos que se cure, que volte à vida normal. Só que aquelas doenças dos intestinos são lixadas. Enfim, pois boa tarde, Star. Beijitos, bem-vinda, Star. Chegaste já? Olha, vai aqui uma música para ti. A Joan Baez, graças à la vida. Star, besitos.

Era Joan Baez com o tema Gracias a la Vida, que dedica a nossa locutora Sparkle dos Beijitos. E a próxima música é o Trigo Limpio, que date esta noche. Trigo Limpio.

Acabámos de ouvir Trigo Limpio, conjunto espanhol com o tema Quédate esta noche. E já estou na final da emissão e a próxima e última música vou dedicar à nossa locutora Star, pois ela que vai entrar já de seguida, agora às 17 horas. E para a Star com dois beijinhos e desejo de boa emissão, aqui vai o Júlio Iglesias com o tema Baila Morena, Baila, Star Benzitos.

Acabámos de ouvir Júlio Iglesias com o tema Baila Morena, que dedica a nossa doutora Star com dois beijitos e desejos de boa emissão. E assim termino por hoje a emissão, voltarei amanhã, mas às 17 horas de Portugal. Entretanto, cumprimentando já a nossa aula, o Álvaro, um grande abraço. Conceição Nunes, beijitos. Leni, beijitos. João Gonçalves Rebatejano, um abraço. Pedro, um abraço. E a todos os restantes ouvintes dos players itinerantes, seja Portugal, Açores, Madeira, e a todos os imigrantes espalhados pelo mundo que estiveram na escuta. A todos, bom resto de sexta-feira e já agora um bom fim de semana. Ou boas férias para quem vá. Vá, fui! Até amanhã a todos!

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1: Isso é verdade. Então a Locutora Star segue então nas próximas duas horinhas que se segue, em substituição pela nossa locutora Margarida, que por motivos profissionais não pode estar então aqui a fazer a sua emissão. Um beijinho para ela se estiver na nossa escuta. E quero dar os parabéns ao nosso Ironside, pois ele esteve aqui também a fazer a sua emissão. Um beijinho para ti, Ironside, e fica aqui este tema de Jorge Fernando pela tua emissão. Espero que gostes.

E na nossa salinha, um beijinho para a Rosa, um beijinho para o João Gonçalves, para a Leni, para a nossa Conceição Nunes, também para o Álvaro e a sua Irene, o nosso Tuguinho é sexta-feira, homem. Toma lá um beijinho, pronto, para não chorares, babirranho. Ironside, mais uma vez, parabéns pela tua emissão, um beijinho. E estou eu aqui na nossa salinha, nem sempre, nem nunca. Sem nunca o ser, assim é que é. Já estava a ler o que não estava ali escrito. Sem nunca o ser, Mónica Sintra é o tema que vai então para vós.

programa foi então para todos nós aqui na nossa salinha de convívio, para quem se encontra pelas nossas aplicações móveis, Facebook, Salinha Associadas, se estiver de férias, uma boas férias, se estiver a trabalhar também um bom trabalho, se tiver, a jantar, quem sabe, alguns sítios que estão na nossa sintonia já se encontram a jantar.

Não é verdade? Ou então a tomar o pequeno almoço, tudo depende da hora e do local que estejam na nossa, na minha companhia neste momento. Um beijinho, obrigado por estarem desse lado. Quem já disse olá, estamos aqui foi quem? Foi o nosso Beto Mendonça, é verdade, espero que ele já esteja quase a terminar o seu trabalho. Ele que se encontra então em Inglaterra, o nosso locutor Miguel Paredes, que já se encontra então parado na nossa companhia, ele que se encontra em França. Também a Paula Simões, a Cris Carvalho e a Ana Vinagre, uma beijoquinha para todos vocês. Fica então aqui este tema que diz: tá na cara.

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1: Ora, ora, muito boa tarde. Por motivos pessoais, a nossa locutora Sotar teve um problema técnico que certamente irá resolver e vão ficar na companhia da locutora Anocas. Pois é, Fernando, não sou uma lata velha, sou uma pessoa atrás de um computador, como posso comprovar. Beijoquinhas, Lenny, beijoquinhas, Conceição, e abraço, Álvaro, e beijoquinhas, Ironside.
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1: E para a nossa locutora Star, a minha amante, é verdade, vai ficar na companhia de Além do Infinito, uma kizomba bem bonita. Bora lá, pessoal. E obrigada, Leni, pela tua presença.

Olha, Beto, nem dança. Agora sou eu que estou nos comandos da RPO, mas eu vou passar a dedicatória, mas vai ser lida, obviamente. Ela quer agradecer também à Ironside e também à Star pelas emissões. A Star, infelizmente, teve um problema técnico, não pôde continuar, estarei cá eu para substituir. Então escolhi DJ Rumo, Fátima, beijo da cobra. Bora lá. E obrigado, Beto Mendonça, uma grande beijoquinha.

Helena Nossa Maria Brito, uma beijoca para ela. Estou cá novamente na vossa companhia e diz-me assim: olá Anita, boa tarde, apoio e missão. Quando possível, um beijo e um tema para si, partilho com todos. Continuação de uma boa sexta-feira, excelente fim de semana, grande beijinho, vossos corações, muito obrigado. E obrigada eu, Maria Brito, pela vossa companhia, sempre aqui na RPO. Eu dou-te dor. Beijoquinhas.

Obrigada. Já que aquele, o nosso hobby, tu prendes um caminhão também, né? E por que não andarmos todos no Ferrari da Nandinha? Bora lá, pessoal.

Iron, se já comeste os caracóis, é porque os caracóis estavam mortos, pá. Eles não podiam, podias ter esperado mais um bocadinho. Boa tarde, Pink. Uma beijoga para ti. Uma beijoga também para ali, para o António. Olha, Iron, vai chegar em companhia do velho e a dentadura. Agora não pegas a dentadura, está bem, Iron? Beijoquinhas.

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1: Ah, pois é, pois é. Além de um velho de dentadura no grupinho, hein? 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
1: O que tu queres? Ah, pois é, pois é. E o que a loura quer? Eu sei. Sabe o que ela quer? O pito da alcinha. Bora lá!

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Beijinhos para todos. Esta vai para o Beto Mendonça, para o Miguel Paredes, para a Star, para o Ironside, para a Pink, para a nossa Lenny e para a doida da Loura.

E esta de DJ Sus, Dançar Contigo, vai para a nossa Pink, uma grande beijoca. Boa tarde, Cacau. Uma beijoquinha para ti.

E o Beto Mendonça diz-me assim: Olá, Anitta, quando for possível, um tema a seu gosto para todos nós que estamos aqui na sua companhia. Muito obrigada, continuação de uma boa emissão, fui na escuta e também para o senhor. Ai, Jesus! É mesmo, ai, Jesus mesmo, olha! Dá beijinho e tira beijinho, Beto, vai, bora, bora, solta!

a música que se segue é um pedido feito ali pela nossa cultura star, Fado da Nossa Senhora, que vai para mim e para todos os que estejam presentes aqui na nossa linha de chat e também os que estejam na nossa sintonia. Obrigada, amante, uma grande beijoca!

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1: E já já, de seguida, vamos fazer como a vozinha diz. Vamos todos lavar à mesma. Com este calor, sabe mesmo bem, água fresquinha.

Ora, ora, boa tarde, chuchu das emoções, beijoquinhas, mas ela não tem só na meu, mas pronto, olha, Álvaro Anderson Mário, vai dormir, ah, pois vai dormir, é mesmo cala de boca, chuchu.

Ah, pois é, pois é. Bruna diz tudo ou nada. Tudo ou nada o quê? O mar já não tem o entusiasmo que tinha. Ah, pois tem bem. Eu adoro ir ver o mar. Vai para todos os presentes aqui na nossa seguinte chat. RPO.

Me bine, beijoquito, espera tu, minha linda. E vai chegar na companhia de Bela, tchau. Bora lá, beijoquinhas, Bina. Abana lá um bocadinho o esqueleto, tá bem? Sei que estás cansado e também tu, mas olha, aguenta-te a bomboca.

para a nossa lutaria, que é com ela que vou ficar a partir das 17 horas. 17, não, das 19, peço desculpa. Eu estou para dar isto, eu quero fazer duas vezes, mas pronto. Peço perdão, isto hoje já não estava nada combinado. Lia, vais ficar com Razzle Hits, com o tema I Stay. Uma beijoquinha para ti e uma boa emissão te desejo.

E com esta me despeço agradecendo a vossa companhia aqui na RPO. Beijinho a Star, um beijinho à Lia e desejando mais uma vez uma boa emissão. Ironside já deve estar a roncar ou estão atrás da vitela. Uma beijoca, a minha Bina, uma beijoquinha. Ao Alba e à Suirene, outra beijoquinha. A minha Amora, também a Luana, uma beijoquinha. Ao Chuchu, as emoções, um pontapé nas canelas. Ao Prince, uma beijoca. Ao Cacau, uma beijoca. E ao Cintra também, um beijinho. Ao Beto Mendonça, o meu muito obrigado também, uma beijoca. A Maria Brito também, uma beijoquinha. E ao nosso doutor Miguel Paredes, uma beijoca. A todos, até para a semana, se Deus quiser. E fiquem na companhia da nossa Utodolia. Muito obrigado.

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Olá, olá, boa tarde, 18 horas em ponto, horas local e horas Açores, sexta-feira, dia 29 de maio de 2026. Do lado de Calia, a vos fazer companhia para mais duas horinhas de boa música em direto desde Ponta Delgada. Para todos, o meu muito obrigada, beijinhos e até já.

Ora, muito bem, é você que se encontra no lado lá, na sintonia da Portugal Online, através de todos os dispositivos móveis. Também vos desejo uma feliz tarde ou uma boa noite de sexta-feira. Para todos, muito obrigada, beijinhos e bora lá!

entrando aqui na nossa salinha chat para cumprimentar todos que cá se encontram, começando aqui deste lado de baixo, uma boa tarde, uma boa noite ali para a Tita, para o Sintra, para o Chuchu das Emoções, também uma para a Cacau, bom dia, um bom dia para a Cacau, ali para o Álvaro e o Suirã, também uma boa noite. Uma boa noite ali para o Tuguinha Boy, maninha, para ti também, uma boa noite te desejo. Uma boa noite aqui para a Nocas, a nossa locutora Nocas, que acabou de realizar a sua excelente missão. Também te desejo uma boa noite para ti. Boa noite aqui para o locutor Ironside, nossa locutora Star, nossa locutora Bina. E eu, no lado de cá ali, a vos fazer companhia. Para todos, beijinhos, o meu muito obrigada. E também vos desejo uma boa noite. Bora lá, bora lá.

Ora, muito bem, uma boa noite ali para o Tino, seja bem-vindo aqui à minha companhia. E o meu primeiro tema vai então direitinho ali para a nossa locutora Nocas, para ela, pela sua excelente emissão, da minha parte, muito obrigada. Também te desejo uma boa noite, beijinhos, e tu vais ficar com o tema de um cover de Roxette, I Must Have Been Love, para ti, e eu espero que gostes. Bora lá!

Ora, muito bem, muito bem. O tema aqui do Roxette, um cover, I Must Have Been Love, foi então direitinho ali para a locutora Anocas. Para ela, parabéns pela sua excelente emissão. Da minha parte, muito obrigada. Beijinhos e eu espero que tenhas gostado. Boa noite a todos. Sejam todos bem-vindos aqui à minha companhia. Bora lá então, na melhor de todas, o Latin Use, tema que eu vos deixo, é um cover e bora lá.

Ora, muito bem, a melhor de todas, um latim osso, um cover. Também quero dar uma bonita ali para o nosso amigo o Beto Mendonça, que também está na escuta, e também para o marroquino. Sejam bem-vindos aqui à minha companhia. É maçante, o tema que já está na rodagem, tema que deixo para você, que se encontra no lado lá na minha sintonia, através dos dispositivos móveis. Para todos, beijinhos, e também vos desejo uma boa noite. Bora lá!

Ora, muito bem, muito bem. O Wenn die Sterne uns fänden. Tema que eu passei, um tema em alemão, que eu passei para todos. Também quero dar uma boneta ali para o Bruno, que está também na minha sintonia. E o tema já a seguir, Ecos de Alma, Eternal Love, um song. Vai então direitinho ali para o meu amorzinho profile, para ele com um beijinho. Também lhe desejo uma boa noite e um bom jantar, que está no lado de lá. Também beijinhos para tu e bora lá.

Ora, muito bem, um tema de Loft Cassette, Last Train Home. Também quero dar uma boa noite ali para a Itinha. Seja bem-vinda aqui à minha companhia. Keep It Moving, um Raven. Este tema é o tema que eu escolhi ali para a participação do nosso amigo Beto Mendonça, que me diz assim: olá, boa tarde, Lia. Feliz e abençoada tarde, sexta-feira, com votos de boa emissão. Assim também quero agradecer a nossa locutora Anita pela linda emissão. Obrigada, beijinhos. Assim, amiga Lia, quando for possível, um tema a seu gosto para todos nós que estamos aqui na sua companhia. Muito obrigada. Continuação de boa emissão. Beijinhos e fui na escuta. Muito obrigada, amigo Beto. Também te desejo uma boa noite e boa noite a todos que estão aí desse lado. Claro que sim. Beijinhos a todos e vamos lá ao tema que já está na rodagem. Keep it moving, Unraven. Bora lá, espero que gostem.

Ora, muito bem, muito bem. Keep it moving, um relevante tema que eu passei, escolhi este tema ali para a participação do nosso amigo Beto Mendonça, que pediu um tema para todos eles que estão ali ao lado do Beto Mendonça, para ele também, para todos nós. Espero que tenham gostado. Com uma boa noite, beijinhos e bora lá, bora lá. Stay where in my heart can't find you. Um song spot, tema que eu vos deixo já a seguir, que já está na rodagem. Bora lá!

Ora, muito bem, muito bem. Stay Here My Heart, Can't Feel You, um love song, tema que eu deixei para todos. E bora lá então para esta participação que vem da parte do Bruno, no lado fora, que ele diz: passa esta música de Prince Royce, El Amor Que Perdimos. Ele diz que é para, da parte dele, para a nossa locutora Anocas, com beijinhos. E bora lá. Espero que estejas na escuta, Anita. Este tema é para ti, que vem da parte do Bruno. Bora lá.

Ora, muito bem, Le Prince Royce, El Amor que Perdemos, foi então um tema vindo da parte do Bruno no lado de fora, que pediu para passar este tema para a nossa locutora Anocas, com beijinhos. Bora lá, espero que tenhas escutado. E bora lá, Don't Pitch Me the Blues, tema que vos deixo já a seguir para todos vós. E bora lá.

Ora, muito bem, qual é o tema que já está a passar? O tema de Morgana, Don't Preach Me the Blues, o tema que eu deixei passar para todos. Bora lá então, uma boneta ali para a nossa amiga Maria Brito, que se encontra no lado de fora na minha sintonia, e ela diz-me assim: olá Lia, boa tarde, boa emissão, quando possível um tema para si e partilho com todos os que estão na sua companhia. Também agradeço à Anitta e a todos os locutores que já passaram com as suas emissões. Continuação de uma ótima sexta-feira, excelente fim de semana grande, beijinho. Muito obrigada. Muito obrigada. E eu, Maria Brito, também te desejo uma boa noite, um ótimo fim de semana e também uma boa noite. E o tema já está na rodagem. La beleza della vita. Espero que gostem. Nós gostamos todos. Obrigada. Beijinhos e bora lá.

Olha, muito bem, muito bem. La Beleza de la Vida, um tema de Hilaria, tema que eu passei ali para a participação da nossa amiga Maria Brito, que pediu um tema para todos nós, e ela, espero que ela tenha gostado, com beijinhos, boa noite para todos. Muito obrigada, Maria, espero que tenha gostado. Beijinho também para si. E também quero dar uma boneta ali para o Prince, que também já está aí há algum tempinho, e também para DJ Olho Azul, um DJ de Olho Azul. Bora lá, temos um marroquino e um DJ de Olho Azul na sala. Beijinhos a todos, muito obrigada. Lá já o Solier Uzé, tema que eu vos deixo já a seguir. Eu já vou tratar ali do tema dali do Chuchu. Bora lá.

Ora, muito bem, muito bem. Thierry B, La Jossulier Usé, tema que vos deixei. Gostei muito deste tema, espero que tenham gostado. Um tema francês, bora lá, tipo mais ou menos blues. E vamos para mais uma participação que vem da parte do Chuchu. O Chuchu, quando me pede músicas, é daqueles que ele pede de temas que de derreter a alma. Eu não tenho esses temas de derreter a alma, Chuchu. E ele diz-me assim, deixa-me só ver o que é que ele me diz. Pede um tema de derreter a alma e ele diz que é para todos nós e para você que se encontra no lado de lá. Este também veio da parte do Chuchu e eu fiz o melhor que pude. Eu fui buscar Miguel e André, deixa o coração falar. Espero que gostem. Boa noite a todos, beijinhos e obrigada, Chuchu. Bora lá!

Ora, muito bem, muito bem. Eu fiz do meu melhor, não é verdade? O Chuchu pediu um tema de derreter a alma, de partir pedras da calçada, um tema para todos nós, para você que se encontra no lado de fora e também para a nossa salinha chat. Espero que tenha sido do melhor, não sei. Não costumo passar esses temas assim muito romélicos, mas vai lá, que já lá foi. Espero que tenham gostado. Muito obrigada, Chuchu. E vamos mais para uma novamente aqui para o nosso amigo Beto Mendonça, que diz olá novamente, Lia. Se for possível, mais uma música para todos nós que estamos aqui na sua companhia. Muito obrigada, beijinhos. Continuação de boa emissão. Eu fui na escuta. Então, amigo Beto, Only You. Only You, tema que já está aqui na rodagem, o tema que já estava a seguir, da parte do nosso amigo Beto Mendonça, para todos que estão no lado dele, na minha sintonia. Vos agradeço, beijinhos a todos, muito obrigada e vos desejo uma boa noite. Bora lá!

Ora, muito bem, muito bem. Only Yous, foi então o tema que eu escolhi ali para a participação do nosso amigo Epe Andoça, que pediu um tema para todas que estão na companhia dele, aqui na sintonia da Portugal Online, e eu espero que tenham gostado. Muito obrigada da minha parte, e obrigada a todos que estão do lado de lá, aqui na minha sintonia. Beijinhos, boa noite. Já são 19 horas e 9 minutos, já se passou uma horinha aqui da minha primeira hora de emissão, emissão de sexta-feira. 29 de maio de 2026, já estamos no final do mês. Que venha junho, que já vou de férias. Ora, muito bem. E daqui a dias também vos despeço de todos vós, que eu também vou de férias, bora lá. Mille ri, tema que eu deixo para mim e deixo para todos vós que estão do lado de lá na minha sintonia e também para todos aqui da nossa salinha chat. Para todos com beijinhos, uma boa noite e um bom jantar, se for o caso, aqui na minha companhia, na companhia da Lia. Bora lá!

0: Ora, muito bem, muito bem. 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Tema que eu passei para mim, passei para todos vós que estão de um lado fora, através de dispositivos móveis, e também aqui para a nossa salinha chat, para todos com beijinhos, boa noite, e laisse le temps. Tema que já a seguir. Beijinhos a todos, obrigada, e bora lá.
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1: Ora, muito bem, muito bem, muito bem, muito bem. Laisse le temps au temps, tema que eu passei. Olha, foi para todos nós. Foi para todas nós as mulheres que estão nessa linha chata, para mim também. E para você que se encontra no lado lá. Ora, muito bem. Gosto muito deste tema. E vamos lá. Vamos lá, o tema que já está aqui de Notline. Paint your own world. Pinta a sua alma no mundo. Tema que eu deixo então para você, que se encontra no lado de lá. Os temas que eu passo é para todos nós, né? É para o lado de fora, para o lado de dentro, é para todos. Para todos, com muito obrigada, beijinhos e bom jantar, se for o caso. 19 horas e 20 minutos, já passou quase uma hora e meia. Bora lá, que já estou com pressa.

Ora bem, ora bem. Pants, you own word, the not client. Tema que eu deixei passar para todos. Uma boa noite ali para o cowboy. Seja bem-vindo aqui à minha companhia. Ora, muito bem. Everything I do, e I do it for you. Tema que eu vos deixo já a seguir para todos vós. E bora lá então.

Ora, muito bem, everything I do it for you, um blue rock. Tema que eu deixei passar para todos. Boa noite a todos, beijinhos e bora lá, bora lá, bora lá. Velvet Love, I Still Feel You, Inverting Song, tema que eu vos deixo já a seguir. E bora lá, para todos, claro que sim.

Ora, muito bem, muito bem. I Still Feel You and Every Song, um tema de Velvet Love, tema que eu deixei passar para todos. E agora vamos para mais este tema, que vem da Parta Nocas, que pede um tema à minha escolha ali para o marroquino. E eu escolhi este que já vai a seguir. É uma canção um bocadinho triste, mas eu espero que gostem. Beijinhos, boa noite.

Ora, muito bem, muito bem. Aqui um Eco del Alma, um blues triste. Foi então uma participação da nossa locutora Anocas, que pediu um tema à minha escolha para dedicar ali para o marroquino. E eu espero que tenham gostado. Beijinhos a todos, bora lá, bora lá. Ezion, You Keep Me Alive. Este tema vai então direitinho para quem participou na minha edição. Vai direitinho ali para o nosso amigo Beto Mendonça. Vai ali para a nossa amiga Maria Brito. Para quem mais? Para quem mais? Vai para o Bruno, no lado fora. E também vai ali para o Chuchu das Emoções. Para todos, muito obrigada pelas vossas participações. Vos desejo uma boa noite, um bom jantar e eu espero que gostem. Beijinhos a todos e bora lá.

Ora, muito bem, muito bem. Zion, you keep me alive. Este tema foi então para agradecer a todos que participaram na minha emissão. Muito obrigada pelas vossas participações, amigo Beto Mendonça, nossa amiga Maria Brito, ali o Bruno, no lado de fora, e também ali o Chuchu. Espero que tenham gostado. Uma santa noite a todos, bom jantar. E bora lá então este tema que vai a seguir, eu diria que era para mim, mas eu compartilho com todos, claro que sim, que eu também uso o nick de Leila. Às vezes também uso Leila. E então vos deixo este tema com uma boa noite, beijinhos e bora lá.

Ora, muito bem, Leila. Leila, tema que eu deixei para todos. Para mim também, claro que sim. Uma boa noite ali para o passarinho e também para o ninja. Bora lá então. E o meu próximo tema, sei que este tema de sei que vai então direitinho ali para a nossa locutora Bina, que já de seguida vai-vos fazer companhia para mais 2 horas de boa música. Vai-vos fazer uma excelente emissão, como ela sempre faz. Binita, para ti, com beijinhos, boa emissão. E eu espero que tu gostes. E já sabes, já podes pôr as asas Delta, que eu também já a seguir já vou jantar. Bora lá!

muito bem, muito bem. Sei que, um tema italiano, uma balada, foi então direitinho ali para a nossa locutora Bina, com votos de uma boa emissão. Espero que tenhas gostado, Benita. Beijinhos e até já.

Ai, ai, ai, ora, muito bem, Benita, já podes abrir as asas, podes colocar aí o, como é que se diz, as asas delta, podes colocar, e aqui dou por terminada a minha emissão de sexta-feira, dia 29 de maio de 2026, 19h53, já de seguida aqui com a nossa locutora Benita, que vai-vos dar boa música, como sempre ela sabe fazer e como sempre faz. Para você que se encontra no lado lá na minha sintonia, na sintonia da RPO, muito obrigada pela companhia, beijinhos a todos, uma boa noite vos desejo, um bom jantar, se estão a jantar, e também vos desejo um ótimo fim de semana, claro que sim, bora lá. No lado cá, Lia, que vos fez companhia durante estas duas horinhas, e ainda estou, claro que sim, aqui na nossa salinha chat, quero agradecer a todos que se encontram, muitos que já passaram, muitos que ainda estão, quero agradecer aqui o Cowboy, boa noite Cowboy, oitinha para o Prince, para o Passarinho, para o Lucas 27, o Lucas 27 já está aqui já há algum tempo, eu olho sempre para ele, mas acho que ainda não lhe dê boa noite para tu, obrigada. Tuguinha Boy também, boa noite aqui para a sua locutora Nocas, para a locutora Ironside, a nossa locutora Bina que já está a planar, uma boa emissão para ti, Binita, e claro que sim, Lia que está no lado de cá, que ainda vos faz companhia. Para todos o meu muito obrigada, beijinhos, uma boa noite, sejam felizes, façam alguém feliz, tchau, fui, e desta, até amanhã se Deus quiser. Mua!

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Olá, meus amigos, então uma boa noite, sexta-feira para todos vós, para os demais, adaptem-se ao vosso fuso horário. Neste ladinho, a vossa amiga locutora Bina, é emitida diretamente do Porto, Cidade Invicta, com o seu mundo da música, com carinho e amizade por e para todos vós. Pois é, começando por cumprimentar quem marca presença aqui na nossa salinha de convívio, com um beijinho e uma boa escuta para os meus colegas de locução ali, o Ironside, a Nocas, o nosso Tuguinha Boy, os nossos amigos membros, o Passarinho, o Cowboy, o Lucas, o DJ Carlos e a Eitinha. Também quero mandar um beijinho e uma boa noite e uma boa escuta para o Beto Mendonça, para a Judy Castro, para a Fernanda de Jesus e obrigada pelo vosso feedback. É para todos que nos sintonizam do outro lado através dos nossos aplicativos para as páginas oficiais da RPO, grupos e salinhas associadas à mesma, um beijinho para todos nós, de nós para todos vós, aliás, uma boa escuta e uma boa sexta-feira. Uma boa noite e um beijinho para o Prince, que ele já revoltou para a nossa companhia. Sem perder mais tempo, vamos ao próximo tema, que vai para a minha colega de locução que me antecedeu, neste caso que foi a nossa locutora Lia, com mais uma das suas excelentes emissões. Então, para ti, Lia, com um beijinho da minha parte e também um bom jantarinho, escolhi este tema de Razelites, Nuance, espero que gostes e um beijinho.

ideia, assim, vamos continuando já com o próximo tema, que vai para as minhas colegas de locução, as presentes e as ausentes, com um beijinho da minha parte, uma boa escuta e uma boa noite.

nós continuamos já com o próximo tema, que vai para os meus colegas de locução, os presentes e os ausentes. Com um beijinho da minha parte, uma boa escuta e também uma boa noite. Este tema de quem? De Michael Meloni, Ecos of Regret.

também continuo por aqui com as participações. Sou da nossa locutora Ana Ocas, eu tenho três pedidos. Pois é, ela veio-me pedir à minha escolha três musiquinhas para dedicar e eu vou anunciando os nomes. Este tema que eu escolhi, de Raven Blackwood e Sangue Forer, que vai da parte da Ana Ocas para o Miguel Paredes, com beijinhos.

Pois é, vamos então a mais um pedido que vem da parte da nossa doutora Anocas, onde ela me diz o seguinte: Mibina, um tema lindíssimo para o nosso Beto, com carinho e amizade. Então eu escolhi este tema de Porfírio Domingos, Cada Canto é um Adeus. É para ti, Beto, da parte da nossa doutora Anocas, com carinho e amizade.

Pois é, continuando por aqui a atender os vossos pedidos, agora da parte do passarinho, onde ele veio ao meu privado pedir para eu passar Alcione, a loba, para ele dedicar a Aitinha com beijinhos.

continuando por aqui com mais dedicatórias, agora da parte do ato onde ele me pede para passar os de Gift Gaivota para mim com carinho e votos de uma boa emissão. Obrigada, Ato, da minha parte, e um beijinho também para ti.

Pois é, continuando por aqui agora com a participação do Beto Mendonça. Olá Beto, boa noite, um beijinho para ti. Ele diz-me o seguinte: olá Bina, boa noite, sexta-feira, com votos de uma boa emissão. Também quero agradecer à nossa locutora Lia pela linda emissão dela, com beijinhos. Bina, quando possível, um tema ao seu gosto para todos nós que estamos aqui na sua companhia. Muito obrigada, continuação de uma boa emissão e fui na escuta. Obrigada aí ao Beto Mendonça. Então, para nós e para todos vós, escolhi este tema de Romantic Jams, My Soul Belongs to Yours.

Continuando por aqui com mais participações, agora que veio da parte do Príncipe, onde ele me diz o seguinte: olá, Bina, boa noite e boa emissão. Gostava de ouvir Lena d'Água sempre que o amor me quiser e que compartilho contigo e com todos com desejos de, um bom fim de semana. Da minha parte, obrigada, Príncipe, um beijinho para ti e também um bom fim de semana.

Mas aí agora vamos à participação da Maria Brito. Olá, Maria Brito, boa noite, um beijinho para ti. E ela diz-me o seguinte: olá, Bina, boa noite, boa emissão. Quando possível, um tema para si, partilho com todos que estão na sua companhia. Também agradeço à locutora Lia e a todos os outros locutores que já passaram hoje por aqui. Continuação de uma ótima sexta-feira, excelente fim de semana. Muito obrigada e grande beijinho. Obrigada aí, Maria Brito, um beijinho grande para ti e também um fim de semana super positivo. Então eu escolhi este tema para todos nós, de Marco Solis, Se Me Foi La Vida.

continuando por aqui com mais participações, agora da parte da Itinha, onde ela me diz o seguinte: olá, Albina, boa tarde. Não ouvi a dedicatória do passarinho, tinha ido atender a vizinha. Gostaria de dedicar uma música que sabes que ele gosta, com beijinhos no bico. Então o passarinho a ti dedicou Alcione com tema Loba, e eu vou-lhe dedicar, da tua parte, claro, que sei que ele gosta de Vani e Vaviola, Please Release Me, com beijinhos no bico.

Pois é, vamos então continuando a deixar-nos a dormir. Será que o passarinho adormeceu? Oh, passarinho, este tema foi para ti da parte da Itinha, homem. Agora mais uma participação da nossa locutora Nocas, onde ela me pede para escolher uma música para ela me dedicar com 1000 beijinhos. Então, eu como gosto de músicas do passado, escolhi este tema de Eric Clapton, Wonderful Tonight. Obrigada, Anitta, da minha parte, e partilho o tema contigo.

bem, meus amigos, enquanto eu vou preparar mais uma participação, vamos ficar então com os Midnight Serenade, I Feel So Blessed, e logo após mais um ritmo latino, meu destino é você.

José continua por aqui com mais uma participação feita parte do ato, onde ele me pede para passar para todos usar de rock o pastor. Da minha parte, obrigada, ato e um beijinho.

Pois é, meus amigos, assim vou continuando por aqui na vossa tão simpática, estimada companhia. Olá, Bela, boa noite, um beijinho para ti. E já estamos com The Mark Feeling, Prisoner of Your Heart. E logo após, porque não recordar este grande, este Pedro Brunhosa, Se Eu Fosse Um Dia, O Teu Olhar.

Bem, continuando por aqui com mais uma participação, foi da parte do ato onde ele me pede para passar para todos, Renato Violeta, ouvi dizer. Da minha parte, obrigada, ato, e um beijinho.

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1: Pois é, meus amigos, e assim vamos continuando a sentir as emoções da música, já com os Bullet Men, num cover de Demis Roussos, My Reason, e logo após José Augusto, Coisinha Estúpida.

é, meus amigos, assim vou continuando por aqui convosco, até às 23 horas de Portugal Continental. Pois é, já estamos com Liela Vale, Loneliness Bicamer e logo após Silva Branco, Meu Coração Chama Por Ti.

Pois é, meus amigos, vamos continuando por mais um bocadinho, já com Char Future, Tell Me, e logo após Esmeralda Duarte, Preso no Silêncio, Ciel Felino, Fácil.

é, meus amigos, eu só vou passar mais três musiquinhas para terminar o meu direto, não é? E já estamos com Randy Ilmer e o Iku de Dance Together, e logo após Johnny Soul, quando Dos Almas se encontram.

pronto, meus amigos, chegando ao fim do meu direto ao som de Luís Martins, Make My Day, faz o meu dia. Obrigada a todos pela companhia que me fizeram, pelo vosso carinho, pela vossa amizade. Se é nada encontrar acontecer, volto a estar convosco no próximo domingo, a partir das 19 horas de Portugal Continental. Até lá, beijinhos e abraços para todos e um bom fim de semana.